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Olívio Rodrigues, estás na Cidade FM. Bom dia, bom fim de semana prolongado. Eu sou Arthur Simões, junto de Magrati, até às 11. Assim ficamos. Muito obrigado pela boleia. Arrancamos muito, muito bem. Esta chama-se Baby Wow, Karol G. Vamos a isso.

0: Estás na Cidade FM, bom dia, bom fim de semana. 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Plutónio Interstellar toca já a seguir.
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0: We're good, estás na Cidade FM, bom fim de semana. Em pessoa minha, a Dulipa já estava na altura dela fazer alguma coisa, não é? Ela já não lança nada assim há algum tempo. Dulipa, oi. Última notícia que me apareceu: Dulipa foi ao Porto visitar a sua biblioteca de livros proibidos na livraria Lelo. Ok, está bem, na livraria Lelo. Tudo muito bonito. E fazer música, né? Está bem que isto é nobre e bonito e ela faz muito pela literatura. Sim, senhora. Música, estúdio, como é que é? Toca a trabalhar. Bom, daqui a pouco contas com Olivia Dean em Man I Need. Também Evandro, chakras, só se quiseres.
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Última dança, Chico da Tina com o Lucas Maia. Estás na Cidade FM, bom dia, boa viagem para já. Ao som de outra dupla que funciona muito bem, Leonard Johnny com Plutónio. Vais contar daqui a pouco com vizinhos em pôr do sol. Vem que talvez você precise de mim. Tudo isso e muito mais aqui na Cidade FM. Só se quiseres, vamos a isso.

0: Champions League.
1: Champions League, Missy Mouse com Slow JG Santos. Estás na Cidade FM. Bom dia, eu sou o Arthur Simões. De segunda à sexta, das 7 às 11 da manhã, tem comigo Pedro Góias e Joana Miranda no Acorda. Ora bem, ontem perguntámos-te de onde é que já foste expulso e porquê, porque isso dá sempre boas histórias. E recebemos uma mensagem difícil de levar a sério. Vamos ouvir.
2: Bom dia, cidade.
1: Meu querido.
2: É só para vos dizer que tenho um amigo meu. Isto é real. Uma vez por semana, quando vai com os amigos comer fora, ele come, sensivelmente, 120, 150 peças de sushi.
1: Não acredito.
2: Eu sozinho.
1: Não acredito.
3: Não.
1: Não acredito.
3: Não acredito. Não.
2: Mas não fica por aí, que ainda falta comer a sobremesa, que depois come mais meia dúzia de pastéis de nata.
3: Não,
2: vai comer um quilo de gelado.
1: Não vai comer.
3: Não há nenhuma hipótese deste homem comer 150 peças de sushi. Pá, dê-lhe um atum e ele vai trincando.
1: Eu preciso.
3: Para que é que fazem? Pá, 150 peças de sushi é surreal. Não faz mesmo sentido.
1: Dê-lhe um atum e ele vai roendo.
3: E aí ele vai roendo um atum, os outros vão roendo peças e não sei o quê, sashimi e tal, e aquelas coisas todas, e ele vai só roendo um atum cru. Pá, 150.
1: Com um bocadinho de arroz polvilhado.
3: 150 é de loucos.
1: Não.
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1: Eu não acredito. Ok, fica-nos mal pedir participação de ouvintes. Os ouvintes participarem, depois nós dizemos não acredito, mas 120 peças. Eu preciso de provas, meu caro. Eu preciso de provas visuais. Eu preciso de estar lá, até, com um bloco de notas, a contar cada peça de sushi que esse atleta devora. Bom, Olivia Rodrigo com Stupid Song toca já a seguir, logo depois Bad Bunny em Where She Goes. É só se quiseres.
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0: Hey!
1: Where's My Husband? Estás na Cidade FM, bom domingo. Um ótimo fim de semana prolongado. Eu sou o Arthur Simões, contigo até às 11. A música não para. Já a seguir vais contar com o DJ Telly e o Wet Bad Gang em Álcool e Prazer. The Weeknd também com Save Your Tears, Pink Panther S e muito mais. Já a seguir, Lady Gaga com Bruno Mars. Chama-se Dá Ir a Smile, toca aqui na Cidade FM, claro. Só se quiseres, vamos a isso.

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Plutónio, Interstellar, estás na Cidade FM, bom fim de semana. Um ótimo fim de semana prolongado, o primeiro fim de semana de ronha de outono deste ano, creio eu. Primeiro de muitos. Daqui a pouco contas com La Plena, do Sound com Belé, para já a relíquia do 2T. Vamos a isso.

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0: Tamar Plantado, Calema, estás na Cidade FM. Bom fim de semana. Eu sou Arthur Simões. 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Boa sorte, Chico Tatina, sou grande no amor. Toca já a seguir.
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Jack Harlow, First Class, aqui na tua Cidade FM. Eu já viajei em primeira classe, sem querer, uma vez em Itália. Colocaram-me, por algum motivo, não sei se foi acidente, se foram com a minha cara na primeira classe, nos comboios. E dei por mim um estudante universitário, cujo maior luxo na vida era comprar uma lata de salsichas de marca. De repente estava numa carruagem cheia de senhores de fato e gravata, e senhoras e crianças já com mais propriedade do que eu. Mas obrigado, Itália. Eu adorei os frutos secos por conta da casa e a caindo para o lado. Olivia Dean So Easy toca já a seguir, logo depois de domingos. Romance de cinema aqui na Cidade FM. Só se quiseres, vamos a isso.

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televisão. 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Isso, né?

Nicki Minaj com a Bad Gang. Olha lá, estás na Cidade FM. Bom domingo, boa viagem para já. Eu adoro esta Karol G. Esta chama-se Baby Wow. Toca aqui agora na tua rádio. Só se quiser, vamos a isso.

Adela, a Ninela, estás na Cidade FM. Bom fim de semana. E uma ótima viagem. Eu sou o Arthur Simões, estou contigo até às 11 já, a seguir ao som de Pedro Sampaio, com Jet Ski também, Justin Bieber e Nicki Minaj, Beauty and the Beat. E é um clássico. Para já, Bad Bunny, Baby Tira Mais Fotos.

0: Man Child, Sabrina Carpenter, estás na Cidade FM. Bom fim de semana, surto os Simões, de segunda à sexta, das 7 às 11 da manhã. Tenho comigo Pedro Goiás e Joana Miranda no Acorda.
1: E o Ronaldo?
0: Yeah. E o Ronaldo, pá?
1: É
0: pá,
1: nós temos de falar disto.
0: Elas chatearam-se.
1: Pois foi, olha, elas discutiram.
2: Ai, tão doidas. Estou aqui a dizer isto, mas quando vi o posto do Ronaldo, lacrimejei. Mas
1: choraste?
0: Bué. Mas repara.
1: Lacrimejei, bué, como que diz? Choraste?
2: Chorei, yeah.
0: Joana,
2: não cheguei a esse ponto.
0: Nós somos homens, nós somos homens, quando o Ronaldo sai do estágio. Que nem sequer ainda não apresentou a missão para
1: ele. Não, ele foi um bocado, vou sair da seleção.
2: Já, foi um bocado.
1: Olha, ele disse, vou passar a ser espanhol. Passar a falar assim com a minha mulher e para sempre.
2: Ele disse que se tivesse escolhido outra ilha, não era a Madeira, era a Maiorca.
1: Ele disse era a Isla Mágica.
0: E 2016 foi tudo comprado. Ele disse isso também.
1: Não, e disse também, vou encomendar outro bebê. Ele disse isso.
2: Yeah, e o código dele.
0: Pois. Yeah.
1: Se quiserem um também, 27.
0: Acorda. Eu disse que era um programa, não disse que era um programa sério. Segunda à sexta, das 7 às 11 da manhã, contas comigo, com Pedro Goiás e Joana Miranda. Amanhã não, que é feriado, sou só eu. Estou cá sozinho. Se me quiseres fazer companhia, eu agradeço. Já quero com o Burnaboy, dai dai, toquem já a seguir logo depois, Nanny, em Tequila.
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0: Michael Kidman, Adela, estás na Cidade FM. Bom fim de semana, eu sou o Arthur Simões. Estou quase de saída, volto amanhã a partir das 7. Sim senhora, domingos e feriados. Não há cá tempo para mandrear. Mandrear, que palavra de velho. Muito obrigado por ter estado desse lado. Vamos só embora, não é? Depois desta, Infinity de James Young toca já a seguir. Logo depois vizinhos já em pôr do sol, Paul G com Rapstar e muito mais. Tchau!
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Olá, boa viagem, um ótimo domingo. Acabaste de ouvir a Lisa Rodrigo com Stupid Song a tocar aqui, na Cidade FM. O meu nome é Leonor Filipe, já sabes, é comigo que ficas até às 4, sempre com muito boa música. E para além de muito boa música, hoje trago-te muitas novidades no mundo dos famosos. Trago-te também assim um evento exclusivo que só algumas pessoas é que podem ir. E se quiseres saber o que é, olha, tens de ficar aí desse lado. Por agora segues viagem ao som de Move.

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Acabaste de ouvir Posso Até Não Te Dar Flores a tocar aqui, na Cidade FM. E eu até posso não te dar flores, mas posso dizer-te quando é que vai acontecer o Victoria's Secret Fashion Show e também que artistas é que vão atuar. Pois é, porque já sabes, já sei eu. E se quiseres saber, tens de ficar aí desse lado. Por agora segues viagem com DJ Telly e Wet Wet Gang. Esta chama-se Álcool e Prazer. É para ouvir agora, e é só se quiseres.

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1: E vamos então agora falar do Victoria's Secret Fashion Show, que para quem não sabe é como se fosse assim a Super Bowl das meninas, ok? Vamos ter desfiles, vamos ter várias atuações pelo meio e este ano temos assim um alinhamento musical 100% feminino. Pois é, Girl Power. Vamos ter Tate McRae, Cat Sai e também Megan Thee Stallion. E eu não sei quanto a ti, mas eu estou com grandes expectativas para este desfile, ok? Até porque no ano passado foi o regresso do Victoria's Secret Fashion Show. Ele tinha estado assim uns anos sem acontecer e depois deste regresso, as minhas expectativas estão lá altas e tendo Tate McRae também a atuar, eu acho que ela vai fazer um show incrível. Ela no ano passado atuou nos VMAs e fez uma performance incrível, foi dança, foi o canto, foi tudo. Portanto, eu não espero menos de Tate McRae neste desfile. E se tu aí desse lado quiseres ver o desfile e estas atuações, já sabes, acontece no dia 18 de outubro e vai ser transmitido em direto nas plataformas da Victoria's Secret.
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1: E já que há um bocadinho estávamos a falar das Cat's Eye, sabias que o grupo vai ter um documentário? Pois é, chama-se Cat's Eye Wild Hearts e vai ficar disponível já no dia 16 de outubro. Este documentário vai mostrar assim um bocadinho o lado mais pessoal do grupo, com aquelas imagens nunca antes vistas, entrevistas com as próprias Cat's Eye e também muitos vídeos dos fãs. E vamos poder também acompanhar toda a história do grupo, desde os tempos da Dream Academy, que foi basicamente onde o grupo foi formado, até àquilo que são hoje, mostrando alguns dos momentos mais importantes, todos os desafios e tudo o que aconteceu pelo caminho até chegarem onde chegaram. Portanto, olha, se és fã de Cat's Eye ou tens assim curiosidade em saber mais sobre o grupo, marca já na tua agenda o dia 16 de outubro, porque é aí que vai sair este grande documentário.

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0: Foram os incríveis vizinhos com Casário para esquecer a tocar aqui, da Cidade FM. O meu nome é Leonor Filipe, já sabes, é comigo que ficas até às 4 e já a seguir vamos falar assim de uma festa que vai acontecer em Lisboa exclusiva, onde nem toda a gente consegue entrar, ok? E se quiseres saber o que é, tens de ficar aí desse lado que eu a seguir já te dou mais detalhes. Mas primeiro, vamos à música. Segues viagem agora com Richie Campbell e Pultoni com esta que eu tenho a certeza que conheces muito bem. Chama-se Ela Vi, aproveita agora, e só se quiseres.
1: Acaba assistindo a visão na televisão. Isso, né?

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1: Há um bocadinho disse-te que vai haver uma festa em Lisboa onde nem toda a gente consegue entrar. Isto porquê? Porque esta festa é só para pessoas altas. Sim, ouviste bem. A festa vai acontecer dia 22 de outubro e é basicamente assim um encontro para aquelas pessoas que já estão habituadas a ser as mais altas da sala. Mas atenção, porque não basta dizeres que és alto, ok? Não podes chegar lá e dizes, ah, eu sou alto, sou o mais alto dos meus amigos, posso ir. Não, não é assim que funciona. Há uma altura mínima para entrar e as pessoas vão ser medidas à entrada, ok? Os homens têm de ter pelo menos 1,82m e as mulheres 1,70m. A festa começa mais ou menos ali às 7 horas, vai ter música, bebidas e até uma competição para descobrir quem vai ser o Tall King e a Tall Queen de Lisboa. Ou seja, o homem e a mulher mais altos da noite. Portanto, se tens mais de 1,70m ou 1,82m, dependendo do caso, não é? Esta festa é mesmo para ti. E eu confesso que eu até tenho assim um bocadinho de fome de não poder ir. Eu gostava.
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Acabaste de ouvir Bad Bunny com David tirar mais fotos a tocar aqui, na Cidade FM. O meu nome é Leonor Filipe, já sabes, é comigo que ficas até às 4 e ficas agora também com aquela que tem sido a minha artista favorita do momento. É a Adela, eu estou completamente viciada dela e viciada também no cabelo dela cor-de-rosa, ok? E esta é uma das minhas músicas favoritas. Chama-se Nicole Kidman, boa viagem!

Boa viagem ao som de Chico da Tina e Lucas Maia com Última Dança a tocar aqui, na Cidade FM. E já a seguir, vamos falar de Sabrina Carpenter e Madonna, porque já sabemos que elas têm uma música em conjunto, Bring Your Love, mas esta música quase que não aconteceu. E eu já a seguir explico-te tudo. Primeiro, segues viagem com a Olivia Dean, esta chama-se So Easy.

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1: Sabrina Carpenter e Madonna têm uma música juntas, Bring Your Love, mas sabias que esta colaboração podia não ter acontecido por causa de uma resposta, ou na verdade da ausência de resposta? Pois é, a equipa de Sabrina Carpenter demorou assim algum tempinho a responder à Madonna, o que fez com que ela fosse mandar uma mensagem diretamente à Sabrina Carpenter do tipo: então, mas queres fazer a música? Não queres fazer a música? Porquê que estás a demorar a responder? Porque assim, eu já estou aqui à espera há 5 dias, não é? Ainda não tive a resposta, portanto, eu preciso saber, vamos fazer isto acontecer ou não? E assim foi. Sabrina Carpenter respondeu de seguida e foram depois para estúdio gravar então a música Bring Your Love. A Madonna contou isto nos VMAs, juntamente com a Sabrina Carpenter ao lado, quando elas ganharam o prémio de melhor colaboração, e a Sabrina até acabou por acrescentar e esclarecer que a equipa dela responde, ok, mas que ela é mais rápida. Portanto, já sabemos, quando quisermos algo, é falar diretamente com Sabrina Carpenter.
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Estás comigo, Leonor Filipa, e vamos agora falar de músicas que de repente parece que o cover fica assim mais conhecido que a versão original. E um exemplo perfeito é a música Impossible. A música originalmente é da Chanel Hotel, mas foi o cover de James Arthur que acabou por se tornar um enorme sucesso e toda a gente até acha que a música é do James Arthur e não da Chanel Hotel. E parece que isto está a acontecer novamente, mas agora com uma música de Justin Bieber. Eu estou a falar da música Bad Honey e a música é do Justin, mas a versão que está a dar que falar nas redes sociais é um cover de um artista chamado Wes. E o mais engraçado é que até o próprio Justin Bieber parece ter ficado fã desta versão, porque ele partilhou um carrossel de fotos no seu Instagram e, em vez de utilizar a versão original de Bad Honey, a versão cantada por ele, não é? Escolheu precisamente o cover do Wes para acompanhar esta publicação. E eu acho isto incrível, porque assim, estamos a falar de um artista que é muito, muito grande, podia perfeitamente pôr a música dele, não é? Mas preferiu dar assim espaço e apoiar outro artista que está agora a começar. Portanto, eu acho isto mesmo, mesmo muito bom. Fica aqui uma sugestão, se ainda não ouviste e não conheces a música Bad Honey, podes ouvir, e também podes ouvir a versão do Wes, que está mesmo muito, muito boa.

Acabaste de ouvir Shakira Burnaboy com Dai Dai, música oficial do Mundial a tocar aqui, na Cidade FM. E agora, abre espaço no carro e deixe entrar a incrível Sabrina Carpenter. Esta chama-se Man Child, aproveite agora e é só se quiseres.

O meu nome é Leonor Filipe e já a seguir vamos falar do nosso Show Me the Money. Porque sim, ele está de volta e eu não quero que te falte nada, portanto venho aqui explicar-te como é que podes participar. Mas primeiro ficas com Pedro Sampaio e Melody, chama-se Jet Ski, boa viagem!

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Tudo bem, Benny? Quando devi tirar umas fotos que arrancamos para mais uma hora de emissão aqui na Cidade FM. O meu nome é Leonor Filipe e já sabes, é comigo que ficas até às 4, sempre com muito boa música. E por falar em boa música, mais para a frente vais poder ouvir Nilo, MC Paiva, Kid Laroi, Justin Bieber e muito, muito mais, por isso continue desse lado. Por agora, abre espaço no carro e deixa entrar o incrível Vague. Esta chama-se Talvez Você Precise de Mim. Aproveis agora, que é só se quiseres. Boa viagem!

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1: O meu nome é Leonor Filipa e infelizmente despeço-me de ti. Muito obrigada por ter estado aí desse lado e também por me teres dado boleia durante estas horas. Hoje falámos de muitas coisinhas, falámos de Tate McRae e Cat's Eye, elas que vão atuar no Victoria's Secret Fashion Show, falámos também do novo documentário de Cat's Eye, música de Sabrina Carpenter e Madonna. Olha, foram mesmo muitas coisinhas. Eu volto no próximo fim de semana das 11 às 4 para te fazer companhia, trazer-te muito boa música e também, claro, por tapar de tudo o que se passa aqui na nossa For You. De resto, desejo-te uma ótima semana e também uma ótima viagem e continua por aqui, pela Cidade FM, porque chega Leonor Carvalho, ela que te vai fazer companhia durante a tua tarde e eu tenho a certeza que vais adorar. Segues agora a viagem também com Sam Smith e Kim Petras, chama-se Unholy.

0: tem visão. E acaba aceitando o homem que tem televisão. Acaba assistindo a visão na televisão. Isso, né?
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0: Faz parte de The Art of Loving, o álbum de Olivia Dean, chama-se So Easy to Fall in Love, e é com esta que entramos em mais uma emissão. A partir de agora, já sabes, é comigo, Contas do Nuno Carvalho, até às 8 a fazer-te companhia. Tem um excelente fim de semana.
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0: E fim de semana grande, não esquecer, porque hoje é domingo, mas na verdade não sabe a domingo. É um domingo com sabores a sábado. Com sabor. Eu acabei de dizer que domingo tem sabor. Não, nunca ninguém provou um domingo, Leonor. Sim. Peço desculpa, odiei a expressão que acabei de utilizar. Já daqui a pouco a Bela, quando eu tinha sentido, também DJ Duarte e DJ Orbital. Ouves agora mesmo montagem em câmara lenta. Hoje temos castigo para pais, porque às vezes não somos só nós filhos que temos de ter aqui algumas sentenças. Uma aplicação que eu acho que já devia existir, tendo em conta toda a tecnologia com que podemos contar atualmente. E um casamento que acabou em traição. Na verdade, há vários casamentos que acabam em traição. Agora, imagina ser durante o próprio casamento. Yep, temos... E já te conto tudo. Montagem câmara lenta então, agora mesmo para ouvires, mas só se quiseres eu volto já daqui a pouco.

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Tem um ótimo fim de semana ao som da Cidade FM e obrigada por escolheres a Rádio Jovem número 1 do país. Até às 8 segues viagem comigo, Leonor Carvalho, e para já com o Chico da Tina também. É nova na playlist Pega ou Larga e fará parte do próximo álbum Sou Grande no Amor. Sabemos que saem deste ano, agora quando? É a pergunta para 1 milhão de euros. Toca agora mesmo, mas só se quiseres.

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1: Bom fim de semana ao som da Cidade FM e obrigada por estares aí desse lado. O meu nome é Leonor Carvalho, até às 8 a fazer-te companhia por aqui e eu sei que Portugal é um país incrível. Eu gosto muito de ser portuguesa, do meu país. Agora, acho que há certas coisas inventadas noutros pontos do mundo que Portugal podia importar. E falo de uma delas já daqui a pouco. É um castigo para pais que eu não podia concordar mais. Antes disso, Plutónio com Interstellar, também Mike Levin e Bárbara Bandeira. Ouves Ride, é já a seguir.
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1: Tenha um ótimo domingo ao som da Cidade FM e obrigada por estares aí desse lado. O meu nome é Elinor Carvalho, até às 8 por aqui. Como te disse há pouco, uma regra inventada num outro país que eu acho que Portugal bem podia importar. Isto na verdade já tem umas duas semaninhas. Eu tinha guardado, tinha esta aqui na calha porque queria dar a minha opinião. Com o tempo queria formar a minha opinião. Eu sabia que era desde logo a favor, mas precisava ter mais coisas a dizer sobre isso. Na Roménia, os árbitros dos jogos de futebol de escalões entre os 7 e os 16 anos vão poder mostrar um cartão preto. Este não é para ninguém dentro das quatro linhas, mas sim para quem está na bancada. Portanto, se houver insultos, agressões, conflitos entre pais e outra malta que esteja na bancada, o árbitro pode acabar com o jogo. Primeiro interrompe para os treinadores falarem com a bancada, podem ainda mandar as equipas para os balneários durante 10 minutos e se a coisa continuar, cartão preto e acabou. Pá, obrigada por isto existir, concordo. A 1000%. Eu já fui ver jogos do meu irmão e há uma coisa que me faz muita confusão. A facilidade com que um adulto se esquece. Primeiro de que está a gritar com crianças. E segundo, que é um adulto, não é? Tem trabalho, profissão, paga contas. Há certos comportamentos que não são coerentes com esta vida, não é? Acho eu. E portanto, nós em casa não podemos estar a ensinar às crianças. Olha, não se fala assim com as pessoas. E ao domingo, mas tu és cego! A falar com um árbitro que assinalou uma falta contra o nosso filho com a qual nós não concordamos, não é? E um miúdo a descobrir que a educação, afinal, que aprende em casa depende do resultado. Há pais que dão indicações, como se o filho estivesse a comprometer uma transferência de 40 milhões. Chill. O miúdo ainda precisa que lhe cortem o bife, mas já tem de saber fechar a aula central. Vamos acalmar. Eu percebo querer que eles ganhem. Também quero que o meu irmão ganhe. Mas gostava que ele pudesse perder um jogo sem ter de gerir as emoções de um senhor de 45 anos que vê a sua casa a ser hipotecada. O cartão preto pode ser ótimo por isso. Imagina, há uma criança que pergunta: pai, porquê que o jogo acabou mais cedo? Porquê que tivemos de ir embora? E o pai ter de dizer: olha, porque o pai tem 45 anos, mas ainda não aprendeu a comportar-se. Pá, que banger de regra, obrigada, e a implementar isto o quanto antes. Em Portugal, se faz favor. Pais, e desse lado também, saber comportar-se quando vamos ver os jogos de futebol do filho. Acho que é o mínimo. Anitta, com Envolver.

Alcohol e Prazer, DJ Telly, o Webbed Gang a tocar na Cidade FM. Obrigada por estares e desse lado. Espero que esse domingo esteja a ser muitíssimo bem passado. Até às 8 já sabes, sou a Leonor Carvalho quem te faz companhia por aqui. Para já deixo com a Carol G. Chega consciente, se houvera conhecido. Ela que lançou No Maria Pinto de Sentir Tanto em agosto, o seu último álbum já disponível em todas as plataformas.

Chama-se Casar é para Esquecer, os vizinhos a tocar na Cidade FM. Tem um ótimo fim de semana grande. O meu nome é Leonor Carvalho e é comigo que podes contar por aqui até às 8 da noite. Se chegaste agora, esperam-te 15 minutos de música sem interrupções. 25 de Abril junta Loner Johnny Plutónio, faz parte de 94, o último álbum de Loner, e podes ouvi-la também na Cidade Hip Hop, web radio que temos para ti no nosso site em cidade.fm, com o melhor do Hip Hop Tuga e do Hip Hop Internacional.

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1: Bom fim de semana ao som da Cidade FM e obrigada por estares aí desse lado. Sou Eleonora Carvalho, quem te faz companhia até às 8 da noite. 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Como se eu não tivesse explicado as regras, eu e os meus colegas, vezes suficientes. 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Já daqui a pouco há Shakira Burna Boy com Die Die. Também Duff Cameron traz-te Boyfriend para ouvires, mas só se quiseres.
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1: Bom domingo ao som da Cidade FM e obrigada por estares aí desse lado. O meu nome é Leonor Carvalho, a fazer-te companhia por aqui até às 8 da noite. E é assim, há uma aplicação que todos nós conhecemos, não vale a pena estar aqui a publicitar, mas toca uma música, não sabemos o nome, pomos o telemóvel a ouvir esse som e ele diz-nos o nome da canção. Não vale a pena, tu sabes, toda a gente sabe do que é que eu estou a falar, não vale a pena dizer o nome, só que eu preciso de mais. Preciso que o telemóvel reconheça a música que está a tocar dentro da minha cabeça. Eu quero chegar lá a fazer na. E o telefone, sim, Leonor, sonhos de menino, Tony Carreira. Porque eu não sei o título, não sei quem canta e a única parte da letra que às vezes sei é um inglês que não existe bem, um bocado macarrónico. E eu sei que supostamente já inventaram isto, já experimentei pelo menos duas aplicações que nunca chegaram à música em que eu estava a pensar, nem perto, não eram músicas parecidas. Eu a tentar lembrar-me de uma balada e aquilo sugerir-me, e não estou a gozar, uma música que dava na boa para pedalar durante uma aula de cycling. Portanto, alguém que invente uma aplicação eficaz. Eu sei que é difícil. Na minha cabeça há instrumentos, há produção, há uma pessoa com talento. Quando abre a boca, perde-se muita informação. Não é que eu seja uma boa mensageira. Mas, se já há robôs a correr maratonas, não é possível resolver este assunto, que é muito mais útil e simples. Eu nunca olhei para uma maratona e pensei, ah, calma. Sabes o que é que faltava aqui? Uma impressora com pernas. Agora, lembrar-me de uma música às 2 da manhã e conseguir encontrá-la, isso mudava a minha vida. E é de quem recebe um áudio meu a perguntar, olha, sabes aquela que é assim? Às vezes eu faço isto aos meus amigos, desde já, obrigada a todos os que se esforçam e que levam esta árdua tarefa de encontrar a música que me assalta o cérebro a horas inoportunas, a sério. Obrigada a quem me ajuda neste processo. Para já, Tommy Richmond com Million Dollar Baby. E quem me dera que houvesse aí desse lado programadores que pensam nesta ideia e que vão mexer as mãos.

A quinta faixa do terceiro álbum de Dave, The Boy Who Played the Harp, é uma parceria com Thames, chama-se Rain Dance e acabou de tocar na Cidade FM. Bom fim de semana, obrigada por estares aí desse lado. Até às 8 da noite, conta comigo, Leonor Carvalho, e com a melhor música também. Para já, chega Olivia Dean com esta Man I Need. Faz parte do álbum de Art of Loving, para ouvires, mas só se quiseres.

Hoje um ótimo fim de semana. Foi mais um sucesso de Chico da Tina e Lucas Maia, Última Dança, que acabaste de ouvir na Cidade FM. O meu nome é Leonor Carvalho e já sabes que sou eu quem se junta a ti até às 8 da noite. Aliás, juntar-me a ti foi a partir das 4. Aqui fico então mais uma horinha e meia, por aí, perto das 8, já sabes, dizer adeus. Mas ainda há olha, ainda muita coisa vai rolar, digo-te já. 15 minutos de música seguida para já, Digitelli, Wepted Gang com Álcool e Prazer.

0: televisão. 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Isso, né?
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1: Bom fim de semana ao som da Cidade FM e obrigada por estares aí desse lado. O meu nome é Leonor Carvalho, até às 8 podes contar comigo por aqui e eu não sei, mas pode muito bem ter sido neste caso que se inspiraram os vizinhos para escrever Casar é para Esquecer. Um casamento na Galiza que acabou com a Guarda Civil a separar as famílias. Houve durante o banquete uma exigência da noiva, alegadamente, claro, mas terá exigido ao marido 40 mil euros que ele supostamente lhe tinha prometido. Ele recusou, os familiares meteram-se na discussão e voaram pratos e copos. Só que há mais, não se fica por aqui. O noivo, supostamente também, isto é tudo supostamente, alegadamente, todos os advérbios de modo que possamos pôr aqui, o noivo ainda terá apanhado a mulher na casa de banho com um elemento do catering. Ela anunciou que queria o divórcio e ele, mesmo depois disto tudo, terá dito que queria continuar casado. Há uma coisa que se chama isto, só que eu não posso dizer porque estou em rádio. Mas é qualquer coisa e depois acrescenta-se um manso a seguir à primeira palavra. Eu odiava era estar no lugar dos pais da noiva, sobretudo se tivessem ajudado a pagar o casamento, que normalmente é o que acontece. Imagina, uma pessoa passa meses a escolher a quinta, a discutir o preço por cabeça, a tentar perceber se vale a pena pagar mais pelo camarão e afinal devia era ter investido numa conversa com a filha, educá-la melhor. Imagina o pai: pai, eu paguei 120 pessoas e agora estão a usar os pratos para se defenderem. E depois descobrir, claro, que ela se envolveu com alguém do catering. Tu a cortar convidados para baixar a despesa e a filha a conhecer pessoas novas durante o casamento. Porque às 4 da tarde estás a acompanhar a tua filha ao altar, às 10 a perguntar se o advogado também quer refeição das sobras do casamento, a comida que não voou. Pá, não é disto tudo. O noivo querer continuar casado é o que mais me impressiona. Eu percebo a malta que prefere resolver as coisas antes de ir dormir. Agora, antes de cortar o bolo, parece-me uma pressão desnecessária. Sobretudo quando aquilo que aconteceu foi a noiva meter-se com alguém durante a cerimónia, não é? Se calhar dá um tempo e depois resolvem. Fica chateado, ganha um bocado de raiva, como seria normal. Mas sou só eu. Sou só eu que também não sou a pessoa com mais bom senso do mundo. O T-Rex para já, como para mim.

Faz parte do You Seem Pretty Sad for a Girl So in Love, último álbum de Olivia Rodrigo. Foi Stupid Song, a que acabaste de ouvir. O meu nome é Elinor Carvalho, até às 8 a fazer-te companhia por aqui. E para já deixar-te com esta nova na playlist, junto a Karol G, Jude Line, Baby Wow. Pertence ao álbum Não Me Arrependo de Sentir Tanto, o último de Karol G.

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A tocar na Cidade Funk Web Radio, que temos para ti no nosso site em cidade.fm, no caso desta, uma playlist inteiramente dedicada a funk brasileiro. Se for este o teu estilo musical, já sabes, é lá que o encontras. O meu nome é Leonor Carvalho, até às 8 a fazer-te companhia na Cidade FM. E para já deixar-te com 15 minutos de música sem interrupções, começa o Chico da Tina, Pega ou Larga. Mais tarde, Ariana Grande e Seven Rings, Missy Miles, Wepet Gang e muito, muito mais. À tua espera, é só se

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Bom fim de semana e obrigada por escolheres a Rádio Jovem número 1 do país. O meu nome é Leonor Carvalho, até às 8 fazer-te companhia na Cidade FM e a dizer-te que, para mal dos meus pecados, dos teus, dos de toda a gente, sexta-feira não tivemos vencedor no Show Me The Money. Se eu falasse poucas vezes disto, eu até entendia. Se nós aqui na Cidade FM falássemos poucas vezes disto, eu... Epá, havia o benefício da dúvida. Assim não há, eu não consigo entender. 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Boa sorte já a seguir à Julinho KPSD. Traz-te com

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1: Bom fim de semana ao som da Cidade FM e obrigada por estares aí desse lado. O meu nome é Elinor Carvalho, até às 8 a fazer-te companhia por aqui, ainda com muita música para te dar, mas a chegar àquela altura de me despedir de ti. Quero agradecer-te então ter estado aí desse lado, quer tenha sido nas últimas horas ou nos últimos minutos. Se entretanto houver por aí algum programador que tenha ouvido a minha deixa sobre uma aplicação que eu acho que devia existir para perceber que música é que me vai na cabeça, já existem aplicações, eu sei, que se eu puser a música a tocar, o telefone ouve e diz-me o nome, não é isso que eu quero. Eu estou a dizer uma música que está na minha cabeça, que eu não sei como ouvi-la porque não tenho o nome dela, logo não consigo procurar por ela, e simplesmente trauteava a canção e a aplicação dizia-me que som é que eu estava a querer ouvir o nome da música. Portanto, programadores que possam ter ouvido esse momento, espero que já estejam a pôr mãos à obra. Um cartão preto, que já não é de hoje a notícia, na Roménia vai passar a ser permitido que os árbitros deem um cartão preto aos pais que vão ver jogos de futebol dos filhos entre os 7 e os 16 anos, caso se portem mal na bancada, o que quer dizer caso interferiram de forma mal educada a falar com o árbitro ou com o jogo. Enfim, caso deixem de ser humanos e se comecem a comportar de uma forma se calhar mais selvagem, não queremos que isso aconteça e, portanto, apoio esta regra do cartão preto. E depois, um casamento que acabou em traição, se há conselho que posso dar a todos é: olha, se vais casar, opá, não traias. E se traires, que não seja no próprio dia do casamento, que custa muito dinheiro e depois é mal empregado, ao menos diverte com o teu noivo. Fato, depois, se quiseres trair um mês ou dois depois, tu é que sabes. Agora, durante a cerimónia, parece-me, olha, muito pouco católico, até te digo. Já a seguir a Bad Bunny com David Tirar Más Fotos, também DJ Gu, Relíquia do 2T, a Beyoncé em Texas Hold'em mais tarde, tudo isto e muito mais para ouvires, mas só se quiseres. E amanhã comigo contas de novo das 4 às 8, tem um excelente feriado.
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